0: Muito boas noites a todos, é um gosto saludá-los. Nós outros já estamos preparando-nos para amanhã. Amanhã é o grande dia, feriado nacional, e estávamos contando as horas, os dias, para que chegara esse dia de manhã, a fé de livramento. Hemos hablado este propósito para iniciar este fim de semana e aproveitar o feriado nacional para todos venir a la casa de Deus, todos, preparar-se para venir la fé de livramento. E também, domingo, vamos passar por el santuário. Estaremos entrando nel santuário. Estaremos pensando la novena del abrigo del Altíssimo. Na oportunidade, estaremos entregando para todos o lenço del abrigo del Altíssimo. O lenço del abrigo com o Salmo 91, Salmo de la Proteção Divina. Necessitamos, Equador necessita, sua família necessita, você necessita, e já vamos pensar amanhã. Amanhã, neste feriado, então se não há excusa para que você não pueda venir. Não importa a sua religião, seja você um irmão católico, um irmão evangélico, um ateu, um espiritista, testigo de Jeová, seja você um judio, um católico, seja você, não importa a religião, necessita do livramento. Incluso a base desse dia de manhã é o livro de Josué, onde o povo de Deus teria que ir à terra prometida, mas se apresentou um obstáculo, um grande obstáculo, Jericó. E era inimigo mortal del pueblo de Deus. Entonces foi decretado la sentencia. Jericó seria deshecho e destruído, para que el pueblo de Deus pudera seguir su caminho. Todo caiu, todo caiu. Sin embargo, en la sagrada escritura habla de una mujer chamada Raabe. Esta mulher manifestou a fé do Deus de Israel, a fé em Deus de Israel, e buscou o livramento. Interessante, ela conseguiu. Manifestou a fé no Deus de Israel e foi a única sobrevivente, Édia e sua família. Não sabemos o número total de la família, pero estava Édia e toda a sua família naquele lugar que tinha o listão rojo em la ventana. E nós outros creemos que o poder de Deus foi muito grande e la misericórdia pudo salvá-la, a Édia e sua família. Todo caiu, todos morreram. O justo que está sucedendo no dia de hoje. Quantos han caído por causa do vício do álcool, do cigarrilho, das drogas? Quantos han caído na separação, no divórcio? Quantos han caído nas enfermidades incuráveis? Quantos han caído ao desemprego, ao fracasso, à perda de uma empresa? Quantos han caído na depressão, na ansiedade, no medo? E quizás a hora você está ao borde de cair, de la destruição. Édia também estava justo no lugar de condenação. Sin embargo, por manifestar la fé de livramento, logrou o livramento. Por isso estamos nesta fé também. Por isso estamos chamando que todos venham, todos preparem-se para estar amanhã conosco aqui em nossa sede nacional, lugar, hora, para buscar o livramento. Este lugar que mostramos nas imagens, e você que está agora acompanhando-nos, desde Ecoantena 1030M, desde Facebook, desde também de Telegram e desde a rede Família Equador. Não sei de que maneira estamos chegando a você, estamos usando nossas plataformas, estamos usando a rádio, estamos procurando acercar o máximo possível às famílias, a este lugar onde você não vê salida, mostrando para você que há um lugar, há uma salida, há uma solução. Eu estou aqui com vários pastores, estamos em vivo, 9:11, estou com o pastor Santos de La Força Jovem, pastor Júnior, aqui do Templo de Los Milagres, pastor Roberto de nossa igreja de Mapasing e aqui do Templo, e vários pastores conectados, sintonizados, e daqui a alguns minutos estaremos falando com alguns que estarão traindo a gente, todo o pueblo da igreja, porque será a província de Guayas, todos viajando para a sede nacional, Templo de Los Milagros, aqui em Guayaquil. E você também é meu invitado, pode vir com muito gosto, aproveite o feriado, traga a família aqui em Guayaquil, principalmente aqui na Avenida de las Américas 305. Pastor Júnior, boas noites.
1: Boas noites, pastor Maurício, e a todos, e la fé que havia adentro de Raab, aí também adentro surge. Não é casualidade que você está escutando ou mirando esta programação, pero foi em Raab na fé acompanhada de atitude. É isso o que você necessita. La fé você já tem. Agora, se você coloca esta fé em prática, você protegerá, você livrará a sua família de todo o mal que vem acontecendo ou que pode acontecer em sua família. Por isso, o dia de manhã, para que você se programe desde a hora para actuar esta fé de livramento e, através desta fé, proteger a toda a sua família.
0: Eu quisera que todos que estão por Facebook, você vai escrever aí de onde você vendrá, de que cidade você vai vir aqui a nossa sede nacional. Escreva aí, vamos ler. Aqui disse: Buenas noites, pastor, desde Açougues, em La Fé. Não sei se vocês vão viajar para cá, pero já estão em La Fé. Buenas noites, pastor, Daule, em La Fé. Ah, sim, Daule, eu creio que vendrá, não? Sim, vendrá? Daule vendrá. Uhum. Também Mapasing, está aqui o pastor Roberto, toda La Fé, Mapasing, acá conosco, em nossa sede nacional. Enfim, de onde você vendrá? E lá foi essa jovem, pastor Santos.
2: Boa noite, pastor Maurício, todos que acompanham. Sim, toda a força jovem, porque o jovem, a juventude necessita de livramento. Temos visto, infelizmente, trágicas notícias, situações difíceis que há passado com a juventude. Por isso que aproveitamos esse espaço. Este jovem já se organize, se prepare, traga seu padre, sua madre, se organize para que pode estar aqui. Uma vez, chegando a la sede nacional, habrá proteção para todos os jovens e para toda a família.
0: E hoje você estuvo fazendo uma palestra, não sei se habla assim, palestra?
2: Sim, senhor, na charla.
0: Na charla. Aonde você estuvo fazendo uma charla sobre sobre o quê?
2: Hoje falamos sobre o bullying e a saúde mental.
0: Que é um trabalho que a Força Rob está sendo de Mega Help, Help?
2: Projeto Help, dando seguimento ao trabalho que hicimos agora em setembro, que foi o Mega Help. Em outubro, agora, o sábado, dia 10, é o Dia Mundial da Saúde Mental. Por isso que hoje, e a nível nacional, estamos trabalhando fortemente, intensamente nos colégios. Hoje estuvimos no Colégio Aníbal, no Colégio Fiscal Aníbal, quase frente ao estado de Emelec. Estávamos allá com os maestros, os docentes, los jóvenes, demos una charla para ellos sobre el bullying, sobre la salud mental, vencer los malos pensamientos, y a través de eso pudimos alcanzar y ayudar muchísimo. Y eso ocurre aquí también y también a nivel nacional. El lunes tiene una charla muy importante que ocurrirá allá en la universidad en Quito Norte.
0: Muy bien, nosotros tenemos acá el caso verídico del senhor Hugo César Sante e Inês Garcia. Você vai conhecer a história verídica. Eles passaram momentos onde tudo estava caindo-se em la vida de eles. Ponga atenção, por favor.
3: A raiz de isso, pues, empiezan os problemas em meu matrimônio por eu estar involucrado em tal vício. 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
4: 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Empeoraron mucho las cosas. Yo me sentía muy indignada. Yo no sabía qué hacer con él. Entonces, yo no le decía nunca lo que yo tenía planeado hacer. Yo lo abandonaba, yo me iba. Y yo pensé que de esta manera él iba a recapacitar, pero pues no, nunca lo hacía.
3: Llegó el momento que al siguiente día yo empezaba a sentir como delirios de persecución, tormentos espirituales. 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Cuando yo decido ir al Templo de los Milagros por la invitación que hace mi mamá, yo llego ahí sin conocer, ¿no? Pero cuando empiezo a ver que empiezan a hablar ciertas palabras que traían paz, que traían tranquilidad, me empiezo a sentir como algo como identificado, que yo necesitaba algo de ahí. Y por todo lo que oía, sigo perseverando. Ya empiezo a ir yo por mi cuenta. Ya no, mi mamá ya no me insistía. Yo empezaba a ir por natural y es donde empieza mi fe como a despertar, porque pues todos tenemos fe, ¿no? Pero más sin embargo, sin fe, yo ya que sin fe no podíamos agradar a Dios. Y oigo y conozco, sé que el Espíritu Santo es algo total, es la verdadera felicidad. Y es cuando yo empiezo a perseverar y a buscar del Espíritu Santo. Yo por eso fue que me apasioné por buscar del Espíritu Santo y fue así que fui recompensado también. Porque yo agradé a Dios, es como el amor de un padre a un hijo, ¿no? Es el regalo que Él me dio para mí, tener su espíritu. A partir de ese momento, fue como un parteaguas en mi vida, porque todo empezó a ser diferente. Ese Hugo que era agresivo, peleonero, que me veía tal vez involucrado por las malas amistades, ya no existía más. 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Yo después de recibir el Espíritu Santo, mi visión se amplía más. Empiezo a ver las cosas muy diferentes. Yo no quería depender de ser un trabajador más, de depender de un patrón. 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
0: Nueve de la noche, 21 minutos. Entonces, veía que todo estaba cayéndose. Hasta que eles manifestaram a fé do livramento. E mira lá, mira só o que passou com esta família. Isto também pode suceder com você. Quantas vezes você tem tentado estar conosco, mas chegou a oportunidade, esse feriado. Ah, já tenho compromisso. Cancela antes que seja tarde demasiado. Porque pode que você dedique esse compromisso quando termina, já não há mais hogar, já não há mais o que você queria ter, mas tudo caiu. Tudo se foi abaixo.
1: E a oportunidade é a hora, foi a oportunidade Raabe. Já usou a fé de livramento, mientras houve tempo. E aí já teve que correr, já teve que acelerar, porque se ela já tardasse, o tempo chegaria e a família seria destruída.
0: Se Ed houver hablado, amanhã, outro dia, daqui a um mês, tenho compromisso.
1: Vamos esperar, ver o que vai passar, se eles vão regressar.
0: Se é certo ou não.
1: Se a cidade vai ser destruída, se os muros vão cair. Não iba dar tempo. E o tempo é a hora, a oportunidade é a hora. Você não pode esperar mais. E sábado já não sabemos o que vai passar. É o dia de amanhã. Então se aproveite a oportunidade, porque esta concentração de la fé de livramento não é só uma reunião para que você venha orar, mas é um alerta também para você e para toda a sua família.
0: Justo neste momento, não sabemos o projeto del mal em contra de las famílias. E justo não poderão executar esse projeto maligno, porque esta pessoa estará num lugar onde Deus estará dando a proteção. Dando o livramento.
2: Total e completo, né? Não há outro lugar. Quizás você tinha planos para ir para outro lugar, mas você sabe. Você ha visto, hemos hablado, hubo na preparação para este dia. E chegando aqui, solamente aqui, na Avenida das Américas 305, sede nacional, habrá o verdadeiro livramento.
0: Nós estamos fazendo esse propósito de Esmeraldas a Loja. Solamente a província de Guayas, que todos vendrão à sede nacional aqui. Pero ustedes aí de Quito, ustedes aí de Quevedo, de Cuenca, de Santo Domingo, Esmeralda, aonde seja que não és la província de Guayas, você vá à la igreja. Todos irão à la igreja. Vá à la igreja. Há uma igreja cerca. São 90 templos esparcidos por el país. Não há. Então se viaja para cá, aproveite. Vamos aproveitar. Não custa nada viajar. Aproveitando este feriado, e venga a Guayaquil, venga estar aí. Estamos mostrando. Este momento aí foi a última concentração que tuvimos, que foi comemorando os 30 anos de La Universal, acá em Equador. E hicimos com a província de Guayas esta reunião especial, esse momento único, a família se uniu, foi algo maravilhoso, aí está. Foram mais de 5 mil pessoas reunidas, agradecendo a Deus e determinando a proteção, o livramento, a bendição. Nós outros estaremos amanhã, às 3 de la tarde. Se concentra este horário, chega tempranito, chega temprano, para estar conosco, pois vai ser algo hermoso, especial, único, e preparando-nos também para entrar no santuário nesse domingo, dia 11, onde vamos dar início em toda Sudamérica la novena. La novena del abrigo del Altíssimo. Aí está o santuário, santuário de los maiores milagros. É o que vai suceder, é o que creemos, é o que confiamos na palavra, creemos no que está escrito na Sagrada Escritura. Se você quer uma base bíblica, leia o Salmo 20, que você vai ter aí uma base, pois é importante que você venha, não falte, aproveite este feriado. Você vai descansar, sim, pelo primeiro Deus, tá bem? 9 da noite, 26 minutos, temos os pastores, qual pastor que já temos listo, e vamos deixar aqui nosso teléfono, por favor, mientras eles preparam aí o pastor.
1: Você pode comunicar-se conosco através de nosso número de WhatsApp, enviando-nos uma mensagem de texto ou na nota de voz ao 099-839-1693, 099-839-1693. 93. Incluso você que vai estar conosco amanhã, você pode enviar-nos um mensagem à hora, você pode enviar-nos também um vídeo com sua família, falando que você estará presente aqui buscando o livramento para sua família.
0: Temos um spot, verdade? Ponga aí, por favor.
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1: Muy bien, nosotros tenemos en línea vía Zoom con nosotros al pastor Jandre desde Daule. Pastor Jandre, buenas noches. E qual é a expectativa do povo de Daule para esse grande dia de livramento?
6: Boa noite, pastor Júnior. Boa noite, pastor Maurício, a todos os demais pastores e a todos os que nos acompanham. Nós estamos em la fé para o dia de amanhã, o grande dia de livramento, porque sabemos que as muralhas eram inevitáveis que se mantuvieran de pé. Elas tinham que cair, sim ou sim. Os problemas que nós vemos nesse mundo são inevitáveis. Mas assim como Raab, por la fé, ele alcançou o livramento, todo o povo dauleño e todos os que se acerquem neste dia, viernes, até o Templo de los Milagros, alcançarão também por la fé o livramento. E nessa expectativa nós estamos, Desde aquí de Daule saldrá una caravana de buses hasta la sede nacional, pero no solamente aquí de Daule, sino

0: gran bendición, seguramente.
1: Bien. Muy bien. 9:31. Muchas gracias, Pastor Jandre. Nos vemos acá mañana con todo el pueblo de Dauli. Vamos prepararnos ahora para una otra ciudad que vamos a conocer. Y es muy importante que todos aproveitem este feriado. Quantas vezes você tentou venir, quis venir, participar e não pudo, pois trabalha demasiado, não tem tempo. Pero amanhã já não és mais uma excusa. E é importante que você venha. Pastor Santos, temos uma outra igreja, um outro pastor?
2: Sim, buenas noches. Temos agora o pastor Mauro, de Pascuales. Pastor Mauro, buenas noches. Cuéntanos qual ha sido a expectativa, a preparação do povo de Pascuales para este grande evento, amanhã, feriado.
3: Buenas noches, Pastor Santo, Pastor Mauricio, e a todos os pastores que estão aqui no estúdio. Desde aqui, desde Pascuales, nós nos estamos preparando, o povo daqui de Pascuales já está preparando-se, esperando o dia, porque, com certeza, creemos que este dia de amanhã, a las 3 da tarde, Deus dará o livramento a todas as famílias. As famílias que vivem aqui alrededor de Pascuales podem acercar-se aqui. Nós estamos ubicados em la avenida principal, 28 de agosto, entre as calles de Cojimis e Salitre. Estaremos saliendo a partir de la 1 da tarde, estaremos preparando rumbo a la sede nacional, allí al norte de la ciudad de Guayaquil. Pastor Santo.
2: Muchas gracias, Pastor Mauro, y aquí estaremos aguardando todo el pueblo de Pascuales.
1: Nos vemos. Vamos a una canción, por favor.

Prepare o suvaço com água, a botella com água. Pastor Roberto já está em La Puerta de nossa sede nacional. Como toda esta semana estamos orando em La Puerta para que Deus abra portas de bendições para todos.

poderoso, santo, Deus de maravilhas. Ele, Senhores, ele Deus que abre estas portas, que estão consagradas, bendecidas para que a glória dele, Senhor, que já está aqui, sim, a glória dele Altíssimo, para receber a teu povo, as portas se abrem para que os milagros, maravilhas, transformações sucedam em nossa sede nacional. Está marcado o dia de livramento, o dia da glória, do poder de Deus, como está escrito: se creis, verás a glória de Deus, e as portas já estão abertas, abertas e determinadas, porque determinamos aqui na terra, e está determinado em los cielos, e as portas do inferno não prevalecerão delante dela ordem del Altíssimo, através del abrigo del Altíssimo, já estão determinados os milagros, as maravilhas. Todos que passarem por estas portas vão receber o milagro, a transformação, porque o Senhor já ha consagrado este lugar, que está preparado para o livramento total e completo de todas as vidas, casas, famílias, familiares. Todos serão bendecidos. O poder de Deus se manifestará de uma forma gloriosa. Ah, meu Deus, eu te agradeço já por os milagros e maravilhas. Há um milagro à espera de cada um. Estamos conectados nesta fé, determinando a vitória, determinando o milagro, a transformação total e completa em la casa, em la família, a todos os familiares. Haverá um antes e um depois, e neste grande dia de livramento, o Todo-Poderoso já se encontra disposto, listo para ser o milagre em sua vida, em sua família. Sim, meu Deus, eu te agradeço. E neste momento, seja consagrado a hora, o vaso com água. Determinamos que esta água seja a água do céu, a água de Deus, a água da força, do ânimo, do coragem. Sim, a água da vida, a água viva, para restaurar, fortalecer, dar ânimo, e todo o teu povo estaremos unidos em uma só fé, no dia, o grande dia de livramento. Está determinado a bendição e a vitória, em nome do Senhor Jesus Cristo. Amém. Beba a hora, suba com água, e tenha certeza, amanhã é o grande dia do livramento. Deus espera por cada um de vocês.

Bem, chegamos ao momento final do programa. Amanhã, então, estaremos acá atendendo a todos. Chega temprano para falar com nós outros pastores. Traga sua família, apresenta seus amigos, familiares, vecinos, em caravana, ou venha você solo, não é problema. Aproveite porque será de grande bendição para todos, toda a província de Guaias, aqui em nossa sede nacional. Los que não são de Guaias, vá à Igreja Universal cerca de você para viver a fé de livramento, aproveitando este fim de semana maravilhoso. Domingo, dia 11, já sabe. Amanhã nós vamos estar falando mais sobre isso, e abrigo do autismo. Vamos pensar a novena do abrigo do autismo. Tchau.

0: Você acaba de escutar o caso verídico de Nina Teresa, que viveu no inferno, uma vida de dolor, de destruição, vítima de brujeria. 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E você que nos escute agora e se encontra nesta situação que la senhora Nina, sua vida se encontra completamente destruída, você sofre com vício, você é viciado em la bebida, em el alcohol, em las drogas, você está passando por uma situação em que você não sabe mais o que fazer, você sente que lhe han hecho um dano, você vê coisas em sua casa, você pensa em cometer uma loucura por não saber o que fazer. Assim como ela encontrou a solução para todos os problemas que ela estava enfrentando, o mesmo também pode suceder com você a partir do momento que você tome uma decisão. Só quero que você escute uma promo que habla de lo que nós estaremos fazendo neste dia viernes.
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usted puede unir-se com nós outros a este grande propósito de fé. E neste dia viernes, feriado, você poderá encontrar a liberação. Escute o que está escrito no livro de Josué, capítulo 6, versículo 25. Mas Josué salvou a vida a Raabe, a rameira, e a casa de seu padre, e a todo o que esta tinha. Veja que Raabe, por la fé, ela alcançou liberação para ela, para sua família e para todo o que ela tinha. Você que nos escute agora, e sua casa se encontra completamente destruída. Você tem problemas familiares no matrimônio, familiares viciados em la bebida, em las drogas, enfermos, e você já não sabe como solucionar esta situação, como salir adelante. Este viernes você pode tomar a mesma decisão de Raabe. Raabe já tomou a decisão de crer. Disse a Bíblia que foi salva ela, sua família e todo o que ela tinha. E é o mesmo que nós outros estaremos buscando nesta concentração de fé de livramento. Salvação para você, sua família e para todo o que você tem. Você que se encontra desesperada, desesperado, você que estava pensando agora mesmo em acabar com sua própria vida por não saber o que fazer. Eu lhe hago um desafio. Salga de sua casa este dia viernes e una-se conosco às 3 da tarde nesta grande concentração e tenha a certeza que uma vez que você ponga la planta de seus pés a ti no templo de los milagros, você não vai sair da mesma maneira que você entrar. O poder de Deus vai manifestar-se em sua vida, assim como houve livramento para Raabe, sua família e todo o que ela tinha, assim também sucederá com você. Pero basta você tomar uma decisão de unir-se com nós outros neste dia viernes. A ti, em la Avenida de las Américas, número 305, setor Kennedy Norte. Às 3 da tarde, estaremos nesta grande concentração, determinando o livramento para você, para sua família e para todo o que você tem. Nós vamos a uma canção de fé.

0: De cada templo de la Universal a cada la província de Guaja saldrá caravanas para este evento. E se você quer saber onde há la Universal cercana, el horário que las caravanas estarão saindo, temos nosso amigo 24 horas. A um feriado estamos listos para poder lhe ajudar. Você pode comunicar-se ahorita mesmo, enviar seu WhatsApp, porque estamos listos para poder lhe ajudar.
1: Assim é, e nós outros aqui estamos em seu amigo 24 horas, também estamos aqui preparando-nos para o que estará acontecendo hoje, logo mais às 3 da tarde, este dia que é o dia da fé, de livramento. E você pode comunicar-se conosco agora mesmo. Você que não dormiu essa noite, está vivendo aí vários problemas, situações que a força de seu braço, sua condição, não han traído na solução. Você quer uma ajuda, uma direção. Comunique-se agora por ele 04-25-96-300. Hable agora com um de nossos atendentes, que com muito gosto estaremos dando a você uma direção. Como também você pode enviar-nos sua mensagem por WhatsApp. Aqui está nosso telefone 099-839-1693. Como a senhora Blanca, que se comunicou conosco e pede ajuda em todos os sentidos. Eu tenho aqui o senhor Manuel, aqui desde Guayaquil, que também pede por la família e por la saúde. E a senhora Olga Penhafiel, que pede oração em todos, pede ajuda em todos os sentidos. 04-25-96-300, 099-839-1693. Nós outros seguimos aqui em seu amigo 24 horas.
0: Muitas famílias já estão marcando presença para este evento, como você vai acompanhar ahorita aí, mensagens de famílias que já estão preparando-se para estar às 3 da tarde neste grande evento.

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1: Quedó probado que para nuestro Dios no hay imposible. Ahora, si usted quiere el livramento que ele logrou em sua vida, você necessita ser o mesmo. Por isso, hoje, às 3 da tarde, você tem um encontro marcado. Você não pode perder esta oportunidade. Você vai vir de onde seja, qualquer parte acá da província de Guajas ou até do interior, se quer participar conosco, aproveite esta oportunidade. Será uma multidão. Põe imagens acá do templo, por favor. Uma multidão, imagine-se. Todas estas pessoas em um solo clamou, pedindo a Deus livramento, paz, paz para você, paz para Equador, paz para sua família. E você não pode perder. Assim que aproveite esta oportunidade. Em Avenida de las Américas 305, norte de la ciudad de Guayaquil. Conhece nossa sede nacional? Se não conhece, hoje você vai conhecer então em Instagram. Evento. Incluso, nosso amigo 24 horas está listo para poder blindar a você uma atenção, você que não pôde dormir à noite, sofre de depressão, desahuciado por la medicina, necessita paz, necessita ajuda, comunique-se ahorita mesmo, porque mesmo feriado, estamos aqui listos para lhe ajudar.
2: Bem, volvemos com todos. Eu tenho aqui vários nomes, são várias pessoas aqui que nós registramos, incluso estamos preparando-nos para o que estará acontecendo logo mais, às 3 da tarde, aqui em el Templo de los Milagros, esse dia especial que é o dia da fé, do livramento. Letícia habla aqui desde Guayaquil, pede aqui por la família e também por la salud. Eu tenho o Rubem que pede ajuda em todos os sentidos e também Marjorie, ela pede por la família. 0425-96300, esse é o telefone, nossa linha convencional, como também você nos envia isso mensagem. 099-839-1693. Envia-nos sua mensagem, sua nota de voz e aqui nós outros desde seu amigo 24 horas, com muito gosto, estaremos lhe dando uma direção.
1: Vamos agora a mais pessoas que confirmaram presença, caravanas que vão sair de vários templos de la Universal para estar conosco hoje, 3 da tarde, neste grande evento de la fé de livramento.

0: Ele já tinha depressão, nerviosismo, porque não podia dormir nas noites. Peleava muito com seu esposo. Ele já buscou ajuda em muitos lugares. Tinha gastrites. 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